na direção musical, nas programações, nos arranjos, no cavaquinho. O produtor dos meus dois discos e desse DVD, Rodrigo Campelo.

Sabe, no fundo, eu sou um sentimental. Todos nós herdamos no sangue lusitano uma boa dose de lirismo. Além da sífilis, é claro. Mesmo quando as minhas mãos estão ocupadas em torturar, esganar, trucidar, meu coração fecha os olhos e, sinceramente, chora. Meu coração tem um sereno jeito e as minhas mãos o golpe duro e presto, de tal maneira que depois de feito, desencontrado, eu mesmo me contesto. Se trago as mãos distantes do meu peito, é que há distância entre intenção e gesto. E se o meu coração nas mãos estreito, me assombra a súbita impressão de incesto. Quando me encontro no calor da luta, ostento a aguda empunhadora à proa, mas o meu peito se desabotoa. E se a sentença se anuncia bruta, mais que depressa, mão cega executa, pois que senão o coração perdoa.

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